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0: 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São 8 horas.
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0: 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São 9 horas.
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dia. Começam agora os prazeres da preguiça de domingo. Eu sou Bruno Vidal, vou ficar a fazer companhia até às 11. E vamos começar com Mayer Hawthorne e este Cosmic Love.

James Under Six, Let Me Out of This Love. Vamos continuar com música, mas hoje trago-lhe uma proposta. Vamos viajar um pouco pela Motown, a discográfica mais influente da história da música popular norte-americana. Fundada em 1959, numa época em que a segregação racial ainda era muito forte nos Estados Unidos da América, criou um som característico, em que a bateria com ritmo dançável e os coros e melodias cativantes a tornaram um símbolo importante da integração cultural nos Estados Unidos. Alguns clássicos inesquecíveis da música norte-americana saíram da Motown e vamos hoje recordar alguns deles. Para começar, obviamente, Supremes com Baby Love e depois Mary Wells com My Guy. Bom domingo.

0: Já vamos recordar mais temas da Motown, mas para já vamos ficar com Madeleine Perrault e o clássico Smile.
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Uma das minhas cantoras preferidas, Madeleine Perrot. São 18 minutos das 9, aqui em 105.6. Vamos voltar a recordar-se Motown.

Pois é, a Motown não foi apenas uma editora musical. Ela ajudou a aproximar públicos de diferentes origens raciais durante os anos 60 e 70. E um dos maiores sucessos da Motown é este My Girl dos Temptations, que vamos ouvir já de seguida. Deixe-se ficar com a boa música aqui em 105.6.

ritmo suave e relaxante, um dos grandes sucessos da Motown, 1977, Easy Commodores. E agora vamos recordar que no dia 6 de julho, nos Jardins do Marquês, em Oeiras, vão estar os Tea Sacred Souls e vamos ficar com este Week for Your Love, mas primeiro Inger Mary Gunderson com We Will Still Love Me Tomorrow. Tenha um excelente domingo.

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Foram os The Sacred Souls que vão estar dia 6 de julho em Oeiras. A influência da Motown pode ser ouvida até hoje na soul, no R&B, no pop e até no hip-hop moderno. Vamos terminar esta viagem pela Motown com uma recordação obrigatória. Ele chama-se Marvin Gaye e o que vamos ouvir é Ain't No Mountain High Enough. Espero que esteja a ser do seu agrado.

faltam 10 minutos para as 10. Estamos a chegar ao fim da primeira hora dos Prazeres da Preguiça.

0: 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São 10 horas.
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0: Começamos a segunda hora de Prazeres da Preguiça com Black Pumas, primeiro, Colors, depois Curtis Harding, Need Your Love, e agora estamos a ouvir The Edwards, I Can Deal With That. Sobre o Vidal, deixe-se ficar até às 11.
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mesmo muita pena não poder assistir. E vou sugerir que marque na sua agenda o Festival de Pão de Mafra, que regressa aos Jardins do Cerco nos dias 3 a 12 de julho. O mote para esta edição do festival é Aqui Há Pão, inspirada na tradição do Ponto Cruz e nos antigos sacos de pano usados para guardar o pão. O evento oferece um programa diário completo, muita música, montras e venda de pão de Mafra, doçaria regional, tasquinhas chaloias de artesanato e muita animação. Já sabe, no dia entre dia 3 e 12 de julho. Para já, Anthony Strong.

0: Não precisa de apresentação. Amy Winehouse. Primeiro tivemos Diana Krall e agora vamos escutar uma que já não ouvimos há imenso tempo. Ela anda desaparecida. Duffy.
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Estivemos com All Green, Let's Stay Together, The Look of Love. Antes foi Catherine Russell, Did I Remember? E primeiro Phoebe Kilder, The Fade Outline. E vamos terminar o programa. Estamos a chegar ao fim, faltam 8 minutos para as 11. E vamos terminar com Soul. Hoje foi um programa cheio de soul e funk, tão bom. Vamos fechar com um cantor, compositor e guitarrista americano que tem chamado muita atenção por soar como um artista clássico da era dourada da soul music, apesar de ser um músico contemporâneo. Janelin Gonda nasceu nos Estados Unidos, desenvolveu a sua carreira no Reino Unido. A sua voz é frequentemente comparada às de grandes nomes da soul dos anos 60 e 70, como Marvin Gaye, que já ouvimos hoje, Smokey Robinson e Curtis Manfield. Nós vamos ficar agora, para terminar, com o tema Just As Long Together. Janelin Gonda, para terminar hoje. Eu sou o Bruno Vidal e estes foram os Prazeres da Preguiça. Eu volto no próximo domingo. Tenha uma excelente semana.

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1: Olá, muito bom dia. Começa agora o 50 Mais Tudo, o programa de rádio da Associação 50 Plus All, uma organização com sede no Distrito de Lisboa, mas que tem representação no Porto, em São Paulo e em Madrid, de onde nos escutam agora também pela internet, através do site da Rádio do Conselho de Mafra, www.rcmafra.pt. Esse é o programa de uma associação, a primeira em Portugal, dedicada às pessoas que estão na faixa etária dos 50 anos de idade. A 50 Plus All foi criada para nós, pessoas que estão nessa idade em que nos sentimos como madurecentes, os adolescentes da maturidade. Muito velhos para algumas coisas e muito jovens para outras coisas. Uma idade de transição, não é, Bruno? Bruno Vidal, sócio da 50 Plus All, que também está conosco no estúdio e que, como eu, está nessa travessia, nesta ponte rumo
2: à velhice, não é? Outra vida, último capítulo, pode ser rumo ao destino que quisermos, não é? É uma travessia, sim, Cíntia. A 50 Plus All foi criada para valorizar a maturidade, a experiência, talento e a vitalidade da pessoa na faixa etária dos 50 anos. E com Cíntia Floriani, apresenta este programa de rádio representando todos os nossos sócios e uma geração chamada Geração 50+. Aqui no 50+ Tudo conversamos sobre o que define esta geração em Portugal, em Espanha e no Brasil.
1: É isso, sempre aos domingos, pelas 11 horas, aqui no programa 50 Mais Tudo, depois do Prazeres da Preguiça, apresentado pelo Bruno, falamos de assuntos relacionados com saúde, pontes sociais, criatividade, oportunidades e conhecimento, pesquisas, notícias que interessam a pessoa que está na faixa dos 50 anos. Como, por exemplo, o adiamento da idade da reforma, a revolução tecnológica que tem extinguido postos de trabalho, o desenvolvimento da ciência que tem feito que a nossa vida possa ser cada vez mais longeva e a criatividade, essa que nos faz viver mais intensamente até o fim. A cada programa, fazemos uma reflexão sobre o que vive a pessoa nessa faixa etária dos 50 anos e ampliamos o nosso conhecimento e o nosso reconhecimento.
2: É. Os membros da nossa associação são os que nasceram a partir da década de 60 e cresceram herdeiros de conquistas sociais e mudanças económicas, a pessoas que hoje têm uma mentalidade 50+. Uma mental idade, livre, aberta a novas culturas, capaz de adaptar-se a muitas mudanças.
1: E se vamos viver mais tempo, essas mudanças continuam, vamos viver muitas mudanças e travessias. Sabe aquele sonho que tínhamos da juventude? Ainda dá tempo. Essa é a regra. Se a vida é uma só, há sempre tempo. É hoje.
2: É. E se nós somos os afortunados por termos conseguido realizar todos os nossos sonhos? Ainda é tempo de sonhar mais. Outra lista de sonhos, criar novos objetivos.
1: Depois dos 50 ainda podemos ter uma vida pela frente. A longevidade nos está a mostrar que há tempo para uma vida inteira. Nós que atravessamos essa ponte dos 50 aprendemos que a vida é feita de transições, transformações constantes. Nunca tudo está do jeito que pensamos e a impermanência é o grande aprendizado. Aceitar que nada está igual sempre e que tudo muda sempre. Essa é a sabedoria.
2: É, a sabedoria do tempo, da experiência de ter navegado através de décadas para reconhecer estas transições e estas mudanças.
1: Uma sabedoria com
2: vitalidade, que é a grande mudança do nosso tempo. A experiência de um adulto maduro que tem a mente vital.
1: É dessa sabedoria que estamos a falar hoje. Em algum livro ou algum programa passado, nós conversamos sobre uma frase da Simone de Beauvoir, que eu acho que foi no livro A Velhice. Ela escrevia: ao meu passado eu devo o meu saber e a minha ignorância. As minhas necessidades, as minhas relações, a minha cultura e o meu corpo. E ela perguntava: que espaço meu passado deixa para a minha liberdade hoje? E ela mesma dava a resposta: não sou escrava dele. Sempre é tempo de mudar, não é isso, Bruno?
2: É. Sempre é tempo de mudar.
1: Para bem e para mal. Sempre é tempo de mudar, ou de precisar mudar, ou de aceitar as transições que a vida impõe. Parece que a partir dos 50 começamos a aprender a desapegar-nos do passado, porque algumas mudanças exigem esse desapego. Mas não sabemos nunca o que o futuro nos trará. E por isso hoje quisemos conversar com uma pessoa que já vive no futuro, que há 30 anos atravessou a ponte rumo à velhice e segue vital com voz e mente de uma adolescente. Temos a alegria hoje de partilhar o programa 50 Mais Tudo com a escritora Alice Vieira. A obra da Alice dialoga frequentemente com memória, passagem do tempo, família, identidade, afetos, transformações sociais e a forma como essas diferentes gerações se encontram. Isso oferece um universo ideal para nós, que estamos na faixa dos 50 anos de idade, nessa travessia que nos levará, se tivermos sorte e privilégio de envelhecer, à sabedoria de ter mais de 80 anos de vida, como Alice. Bom dia, Alice. Liberdade, reinvenção, legado, escolhas, tempo, futuro. Podemos dizer que Alice, como a Simone Beauvoir, autora da frase que lemos antes, sabe bem o que é viver sem tempos mortos?
3: Sei, eu nem sei o que é termos mortos. Às vezes até precisava, penso eu, descansar um bocadinho. Mas tenho sempre muita coisa para fazer. E depois eu acho que... Eu tenho um amigo que costuma dizer a meu respeito: tu tinhas tudo para dar mal e deste bem. Realmente eu tinha tudo para dar mal. Olha, a minha mãe deu-me. Nunca vivi com os meus pais. Passava de famílias para aí de mês a mês. E isso não me... Eu lembro de ser muito criança. A única coisa que me importava... Eu era muito criança e assim ao fim do dia às vezes perguntavam-me: será que eu vou dormir hoje? Mas também não me afligia muito, desde que tivesse uma cama, olha. E portanto, sempre encarei a vida... E não fiz esforço nenhum por isso. Eu sempre fiz, e isso acho que é muito bom, e poder fazer isso, que há muita gente que não pode, eu sempre fiz aquilo que quis, trabalhei onde quis, vivi onde quis, tive os homens que quis, tive os filhos que quis, eu às vezes até vou dizer, tive os netos que quis, já não depende de mim, claro. Também se escolhesse, também eram estes. Aquilo que eu tenho que fazer e que eu quero fazer, eu faço. E isso aprendi como? Porque eu estava muito mal. E um médico uma vez disse-me que no máximo eu teria mais 10 anos de vida. No máximo. Se eu me tivesse deixado abater, se eu tivesse acreditado, eu acho que morria logo. Mas o que é que eu fiz quando o homem me disse que eu só devia ter mais 2 anos de vida? Eu disse assim: vão ser os melhores anos da minha vida. E fui viajar. E andei por aí fora, olha, tive a sorte, imagine, de estar em Berlim na altura, no dia em que o muro foi abaixo. Tenho fotografias extraordinárias disso. E depois voltei porque, pá, como começou a faltar o dinheiro, evidente, de maneira que tive que voltar. E o médico que me disse que eu tinha pai e mais 2 anos de vida, coitadinho, até já morreu. Isto já foi há 36 anos, portanto eu penso que nós temos é de fazer por nós aquilo que a gente quer, a gente faz. E eu, isso é sempre o meu lema, é isso: eu quero, eu faço. E pronto, e é assim. E como já lhe disse há bocadinho, se não me manda calar, eu também nunca mais me calo.
2: Alice, antes de mais, é um grande gosto estar consigo aqui, partilhar este bocadinho. Eu queria fazer consigo um exercício. Quando tinha 50 anos, a minha pergunta é: Alice imaginava como é que iria viver nas 3 décadas seguintes? Ou seja, há quem veja os 50 anos como uma crise, a crise dos 50, e há quem veja como uma libertação. Como é que foi para a Alice?
3: Os 50 anos foram ótimos, porque encontrei o meu primeiro namorado e casei com ele.
2: Pronto.
3: E foi mesmo o meu primeiro namorado. Porque nós namorávamos, éramos miúdos, jovens, não é? Até que encontrei outro, não sei mais dele, e disse-lhe, e foi uma coisa horrorosa. Ele dizia: não pode ser, até a mãe dele vinha ter comigo, vocês já namoram há tantos anos e vão casar. Eu disse: minha senhora, mas o que é que a gente está a fazer?
2: Claro.
3: E separámos ali, eu realmente casei com o outro. E estive casada com ele até ele morrer, com 30 e tal anos. Um dia ele morreu. E lembro que eu estava em minha casa, ele tinha morrido, sei lá, para aí há 2 anos. E era Natal e eu estava chateada, pronto. E diante da minha casa há um café. E eu disse aos meus filhos: olha, vocês fiquem aí, mas eu vou ali tomar um café. Ai, deixa estar, mãe, a gente também. Vão depois, mas eu agora tenho que sair mesmo, saí. E quando cheguei ao café, estava lá esse meu primeiro namorado. Estava lá esse meu primeiro namorado. E pronto, passado um ano, a gente estava a casar. Portanto. Acho que as coisas boas também vêm ter comigo, também não as procuro. Mas agora aproveito tudo. E às vezes eu acho até que a minha. Essa disposição de encarar sempre bem a vida. É boa porque, por exemplo, esse médico que me deu 200 euros, na altura era médico da minha filha também, e muitas vezes dizia para a minha filha: eu não percebo como é que a sua mãe está viva, porque ela tem imensas metástases e nós não tirámos nem metade. Elas estão cá. E estão. De maneira que se eu me tivesse deixado de bater, eu morri logo. Agora, eu estou cá a fazer aquilo que eu quero, pronto. E é assim, e sinto muito bem, e dou-me bem com toda a gente. Eu não tenho ninguém com quem eu diga que me dou mal. Há pessoas que eu gosto mais, outras que eu gosto menos. E acho que isso também que é importante. E eu, como digo, eu moro na Ericeira. E estou todas as manhãs, quer chuva, quer faça sol, estou sempre na esplanada da praia. E as pessoas vão lá ter comigo, a gente conversa. Pessoas às vezes que eu já nem me lembrava. Olha, aqui há uns tempos apareceu um senhor que olhou para mim e disse assim: então, e tu aqui também cantas? É bem, eu fiquei a olhar para o homem. Eu aqui também canto o quê? Então. E depois é que eu. Aquela cara não era estranha. Então, eu vivi muitos anos em Paris, nos anos 60. E lá em Paris, para ganhar mais uns dinheiritos, havia um café onde iam muitos portugueses, e eu aproveitava e cantava lá umas coisas. De maneira que ele viu-me ali e perguntou se eu ali também não cantava.
4: Ou seja, também podia ser. Cantava. Mas o seu ato principal de exercício da criatividade é a escritura, né? É a escritura. Escrever.
3: Mas eu há bocadinho até vos ia já emendar. Eu digo sempre, porque é isso que eu sou. Eu não sou escritora, eu sou uma jornalista que também escreve livros. Porque eu entrei para o jornal, naquela altura para o Diário de Lisboa, daqui já vai, entrei para o jornal, tinha 18 anos. Eu escrevi o meu primeiro livro, tinha 35. Quantos anos de jornais eu não tenho em cima, não é?
2: Claro.
3: E não é dizer que se escreve melhor ou se escreve pior. Um jornalista escreve de maneira diferente. Uma vez, eu e mais 5 autores escrevemos 3 livros em conjunto. E ninguém, e só assinávamos no fim, por ordem alfabética, portanto ninguém sabia quem é que tinha escrito o quê. Cada um de nós tinha escrito 2, e era um romance, tinha de ter continuidade, não é? Não eram contos. E depois um dia fomos ver quem é que adivinhava. Da maior parte ninguém adivinhava. Os meus capítulos e os do Mário Zamorjal, que naquela altura ainda, toda a gente adivinhava. Porquê? Porque éramos jornalistas. É diferente. A gente usa poucos adjetivos, a gente usa frases curtas, a gente. Pronto, é diferente, não é melhor nem pior, é diferente.
4: Alice, mas o jornalista, ele trabalha com fatos normalmente do presente.
3: Exatamente, mas.
4: E tem como fonte o passado.
3: Claro.
4: Já a literatura condensa tudo. O passado, o presente, e constrói um outro futuro distópico. A minha pergunta aqui, relacionado mais com esses 50 anos, é: sente Alice no seu corpo esse descompasso entre o tempo biológico, porque é uma condensação de tempo diferente também da nossa existência, entre o tempo da sua mente, o seu corpo, a sua alma, o seu coração?
3: Não,
4: existe esse descompasso?
3: Eu acho que
4: não?
3: Eles estão. Está tudo junto. E agora, a propósito do corpo, que já vamos 83, não é? Aqui há dias, a minha neta mais nova foi ter comigo ali à Ericeira, e depois fomos, não sei, já não lembro. Eu ando muito depressa, é verdade. eu ia andar, e ela vinha atrás e dizia: oh, avô, não vais tão depressa, julgas que eu tenho a tua idade?
4: É isso, com essa experiência para caminhar, né?
3: Julgas que eu tenho a tua idade? Não, realmente eu, o corpo também me acompanha. Eu ando muito depressa. Eu ando muito, penso que é uma coisa também muito boa, que também faz bem ao corpo, também faz bem à cabeça. Ando mesmo muito, todas as manhãs. Hoje não por vossa causa, mas todas as manhãs eu vou sempre a pé do princípio da Praia do Norte, do Sul, onde eu estou, até ao fim, pela margem. Vou e venho, e não vou a correr, mas vou bem depressa. E eu acho que isso que me faz muito bem.
4: Ou seja, a sua mente, como eu disse, essa voz adolescente, essa mente está acompanhando a vitalidade do corpo.
3: Acompanha o corpo e tudo isso. E eu acho que também, a minha, repara, eu tenho que ir todas as 6 meses, tenho que ir ao Instituto de Oncologia, que fiz lá por causa dos cânceres. E da última vez que eu lá estive, eles até me mandaram tirar um remédio que eu estava a tomar, porque disseram que já não era preciso e estava tudo muito melhor.
5: Que maravilha.
2: Alice, eu queria voltar ao...
3: Ah, pois, que a gente tem pouco tempo.
2: Eu queria voltar àquele exercício. Alice, agora, de hoje, o que é que gostaria de ter dito, com o conhecimento que tem, que adquiriu, o que é que gostaria de ter dito à Alice de há 50 anos?
4: Quando tinha 50
2: quando
4: anos,
2: tinha
4: 30
2: anos
4: atrás.
2: Sim.
3: Né? Não percas tempo. Eu acho que quando, nessa altura, eu perdi um bocadinho de tempo, quer dizer, também. Pronto, mas fiz de merda, um bocadinho de coisas assim, mas pronto. Mas era um bocadinho isso, porque naquela altura, não é que eu depois não tivesse feito, mas naquela altura eu podia ter feito coisas que não fiz. Isso eu diria. De resto, não, acho que, como eu disse, isso quis, sempre.
4: Aos seus mais de 80 anos, Alice, consegue perceber que isso que dizia a Beauvoir, de não ser escrava do passado, ou ainda existe um padrão social sobre a pessoa que, né, a mais envelhecida ou idosa, que ainda são indestrutíveis,
3: não,
4: esses padrões?
3: Mas, as pessoas não percebem muito bem a minha vida, sabe? E eu vejo isto, porque às vezes vêm falar comigo. E disse: ah, mas não devia já estar sossegada em casa, não fazer nada. isso é que eu morria logo se eu ficasse em casa e não fizesse nada. Mas porque também é um bocado aquela ideia que a pessoa, quando, eu já nem falo dos 50, mas a pessoa quando passa dos 80, que é o meu caso, pronto, tem que estar em casa, tem que estar sossegada, os outros que façam. Ai, eu não, enquanto eu cá estiver, mesmo cá fica para sempre, também é verdade, mas enquanto eu cá estiver, faço o que eu quiser.
2: Sim, Alice, existe algum episódio da sua vida cujo significado tenha mudado completamente com o passar dos anos? Acha que a experiência traz respostas ou traz melhores perguntas?
3: Não, eu acho que a experiência traz algumas respostas, mas traz melhores perguntas. Também a vida vai evoluindo, vai sendo outra, mas há sempre coisas a perguntar. Eu pelo menos acho que há sempre coisas para perguntar, há sempre coisas novas para saber. Isso também é uma coisa muito importante. A gente diz: ah, já sei tudo. Não, ninguém sabe tudo, e a gente sabe sempre muito pouco, e portanto temos que ir evoluindo, temos que ir perguntando e temos que ir sabendo mais coisas. E pronto, e um dia quando a gente se for embora, olha, vai.
4: E Alice tinha 30 anos, né, quando Portugal saiu da ditadura. Estava ali pelos 30, 32. Isso... Essa liberdade chegou tarde para ti, não?
3: Quer dizer, devia ter chegado mais cedo.
4: É.
3: Mas, de resto, eu vou muitas escolas. E uma das coisas que eu levo sempre para mostrar aos miúdos, eles às vezes nem percebem. Eu fiquei, felizmente, com muitas provas da censura. Nós mandávamos os nossos textos e havia a censura que cortava, não é? E mandávamos para a gente ver. E eu fiquei com muitos, e muitas vezes eu mostro-lhes. E eles nem percebem. Uma vez um miúdo

0: Eu realmente. Aquilo estava a ser muito, muito mal. Custava-me tudo. E naquela altura os jornais eram privados. E, portanto, os meus patrões, digamos, os donos do jornal, quando eu escrevia, disse: olha, isto não pode ser assim. Então o que é que nós vamos fazer? Vamos dizer que não estávamos contentes com o teu trabalho, te despedimos. Depois esperamos um bocadinho e dissemos que já contratámos outra jornalista, claro que és tu, mas com outro nome. E foi assim.
1: E hoje sente essa então, liberdade aquilo, totalmente hoje na tua
0: aquilo,
1: vida?
0: Aquilo,
1: sim.
0: E a censura cortou outra vez, evidentemente. E veio a censura, mandou um recado que era assim: esta ainda é pior que a outra. Não havia nada a fazer ali. É verdade que eu, vamos lá,
1: hoje, porque
0: hoje assim, continua a haver censura.
1: Alice, deixa só eu pontuar para a audiência isso que é muito importante. Às vezes é preciso viver um ciclo da história completo para poder observar e que esse ciclo começa, termina e a história é cíclica.
0: Exatamente.
1: Então a pergunta que eu faço é: com a sabedoria dos 80 anos vividos, se percebe esse ciclo da história que agora pode estar se fechando ou mudando, né? Dos 50 anos.
0: Não, percebo, acho que agora que se está é diferente e muda. Mas agora, era o que eu ia dizer, agora também existe censura e eu acho que cada censura existe sempre. Uma vez, por exemplo, já depois do 25 de Abril, disseram no jornal onde eu trabalhava, disse-me: epá, não digas mal, já não sei de quê, porque ele é nosso anunciante.
1: É, outro tipo de censura.
0: Há outra maneira de censura. Claro. Agora, o que é diferente é que para já a gente pode denunciar isso e pode dizer: não, nem penses nisso, não é?
2: Mas continua a haver encapotadas.
0: Porque essa censura há de existir sempre, é normal, não é? Olha, não fales disso, não sei o quê. E pronto, olha, por exemplo, eu agora vou contar uma história. Havia um diretor do Diário de Notícias onde eu trabalhava, muito depois do 25 de Abril, e vieram cá a Portugal, veio cá os astronautas da Delta, vieram a Portugal. E eu fui fazer uma entrevista, claro. Então fui lá e entrevistei os senhores, e eles tinham trazido um filho. E o miúdo era insuportável, o miúdo só dizia: ah, Portugal é um país horroroso, a comida é horrível, as pessoas são horrorosas, quero-me ir embora. E eu, quando cheguei ao jornal, fiz aquilo, que os jornalistas já sabem o que é. Escrevi o artigo, não é? A entrevista, e depois abre-se nós chamamos uma caixa, e lá dentro a gente assina, e lá dentro diz: pois, coitadinho, o miúdo é que não gosta nada, a América é muito melhor, isto aqui não presta para nada, etc, etc. E o diretor do jornal chamou-me e disse: isto não sai. Disse: o quê? Isto não sai. Até mas voltámos à censura. Desculpa, isto não sai. Até porquê? Porque estás a falar mal do miúdo que é americano e nós temos de manter muito boas relações com os americanos. Ponto final. Esse senhor que me disse isto chamava-se José Saramago. Pronto. Está dito.
1: Mas tem coisas que mudaram para melhor, não é, Bruna?
2: Sim, agora foi uma revelação.
1: O que mudou para melhor? Eu estou aqui a capturar, sim, a pergunta do não, Bruno, porque ficou chocado com a revelação. O que mudou, né, Bruno?
2: Sim, o que é que deixou definitivamente de preocupar aos 50 anos?
0: Agora?
2: Aquilo que é preocupava aos 50 anos.
1: E que agora já não lhe preocupa mais.
0: Olha, agora não me preocupa nada. Quer dizer, preocupava-me um bocadinho, que é normal, a minha saúde. Desde que eu fui ao hipócrita, me disseram que estava melhor. Adeus. É isso. Eu, pela vida que fiz, pelas escolhas que fiz e pela pessoa que eu sou, eu faço aquilo que eu quero. Se as pessoas não gostam, sei lá com elas. Agora, é claro, não anda a matar pessoas, é evidente. Mas, quer dizer, dentro de uma vida normal, entre aspas, faço o que eu quero. Estou quando
2: ou seja, não está presa àquilo que os outros pensam. Nada,
0: não estou presa à idade, tenho que viver aqui. Ah, tenho que... Também é verdade que eu tenho uma certa... Mas também já sou velha. Não tenho ninguém ao meu cuidado. Não, quer dizer, quem cuida de mim às vezes é o meu filho, coitadinho. Paga-me tudo e mais alguma coisa. Eu chego a um sítio e vou para pagar e disseram-me já está pago. E eu disse:

0: assim, pá, como? O seu filho diz que depois vem cá pagar. E diz, pá, nada, sou eu. Mas eu acho que tenho, estou a ter, e já sou velha há muito tempo, não é? Estou a ter uma velhice muito boa. E sobretudo, que é sempre aquilo que me preocupa mais, sobretudo até a nível de saúde, estou a ter. Quando era nova era bem pior. Depois, quando era nova tinha mais doenças, estava sempre doente. Agora nunca estou doente. De maneira que isto é velhice.
1: Eu tenho uma curiosidade, fugir aqui um bocadinho aqui ao alinhamento. Continua a beber tantos cafés?
0: Exatamente. Eu bebo 20 cafés. O último é antes de ir para a cama para dormir melhor. E uma vez, eu estava ali a contar isso, eu tenho uma amiga que naquela altura tinha um programa na televisão, o programa existe, ela que já não, ela era a Fernanda Freitas e tinha a Sociedade Civil. E um dia lá ao médico, e ela disse, vou-te levar ao médico, vai ver. E então o médico, oh doutor, olha esta minha amiga, 20 cafés por dia. E o senhor olha para mim e disse, e dorme? Eu disse, a senhora, não durmo mais, não tenho tempo. E põe açúcar e disse, ai não, pelo amor de Deus, nem uma pizzadinha de açúcar eu não consigo. Então, mas já faço a conta, aos quilos de açúcar, não consome. E depois bebo o que quiser, porque isso significa que o seu organismo absorve imediatamente a cafeína. E é verdade, eu absorvo imediatamente a cafeína e também absorvo imediatamente o álcool, de maneira que eu faço todas as misturas e mais um. Eu nem estava a acreditar. E um dia eu vinha na estrada. E quem vinha a guiar até era a minha neta. E há sempre os polícias, às vezes em quando, mandam parar, assim, para aquelas coisas. E eu disse, vou eu guiar, que quero ver se eles vão me ver. Então cheguei lá, e a polícia mandou parar, nada. Eu assim, pronto. Então realmente é verdade, posso beber o álcool tudo que quiser.
2: Alice, queria falar contigo sobre criatividade. Nós da Associação 50 Prosol queremos sempre investir no sentido de dedicar tempo e apoiar a criatividade da pessoa com mais de 50 anos, né? Porque acreditamos que a criatividade no ato de criar, a arte, a literatura, nos afasta da finitude, como dizia sempre a Hannah Arendt, né? Dá sentido ao tempo que estamos vivendo. E Alice acha, então, que essa criatividade envelhece ou transforma-se? A minha pergunta é,
0: não.
2: A sua criatividade envelheceu? Ou como consegue manter esse olhar ingênuo que necessita criatividade?
0: Eu acho que transforma. Mas eu acho que transforma. Mas eu tenho que estar sempre a fazer. Por exemplo, eu antes de vir para aqui, estava lá embaixo no prédio, não é? E quando vim trouxe a minha mala, que anda sempre um bocado pesada, também é verdade. Porquê? Porque lá eu levo sempre aquilo que me faz falta, que é um livro para ler, qualquer coisa para escrever, e isso eu tenho que fazer sempre. Eu não sei o que é estar sentada num sítio, olhar para o céu. Eu tenho de estar sempre a criar qualquer coisa, seja o que for, mas a criar, ou seja, a escrever, ou seja, a ler um livro, ou seja, a fazer malha, que é uma coisa que também faz-me bem a cabeça, e portanto ando sempre carregada, porque ando sempre com essas coisas comigo. Acho que faz muito mal a falta de criatividade, quer dizer, é que pode matar uma pessoa. A mim matava-me logo, com certeza.
1: Oh, Alice, quais eram as referências da velhice quando a Alice tinha 50 anos? Ou seja, existiam os sábios e sábias que podia admirar ou projetar no seu futuro, ou não?
0: Sim, eu sempre tive pessoas muito mais velhas que eu ao meu lado e que me ensinaram muito. Por exemplo, eu vivi há muito tempo, quando estava em Paris, vivi com uma prima minha, muito mais velha, que na altura teria pai 70 ou 80, que era a Maria Lamas, e o que eu aprendi com ela foi extraordinário, para já porque ela era muito conhecida na altura, e todas as pessoas importantes, enfim, entre aspas, que iam a Paris iam sempre visitá-la. Eu estava com ela e conhecia-as a todas. E foi assim que eu fiquei amiga do Jorge Amado, do Pablo Neruda, sei lá de quantos mais, porque iam vê-la e depois ficavam a falar comigo. E nós estamos sempre a aprender, e nós estamos sempre, até porque as coisas também são sempre a modificar-se, mas eu acho que se aprende todos os dias. Todos os dias a gente aprende qualquer coisa.
2: Alice,
0: eu lembro-me quando os meus filhos eram pequenitos, havia uma coisa que eu fazia sempre com eles, à noite, antes de eles se deitarem, já estavam rejeitos para ir para a cama, então a gente sentava-se e eu perguntava assim, estava lá, o que é que a gente aprendeu hoje? E era importante isso, que eles diziam o que é que tinham visto, ou o que é que tinham falado, ou qualquer coisa, porque eu acho que se aprende sempre e todos os dias.
2: É esse olhar que não falava, esse olhar ingênuo com a vida que deve ser mantido, né? Essa visão de mundo. E agora que a Alice já chegou no futuro, o futuro que era aquele futuro que era da prima mais velha, qual o balanço que faz das últimas 3 décadas e como se a Verice fosse um território? Vamos pensar nessa narrativa aqui. Qual a descoberta principal desse... Sim, esse território da Verice, como se estivesse agora ocupando esse território da Verice, qual foi a principal descoberta desse território?
0: Que eu não sei o que é ser velho. Que a palavra velhice, para mim, não existe muito, mas... também eu devo isso um bocado ao meu pai. O meu pai nunca ia ao médico, e uma vez a gente tanto insistiu que ele não veio ao médico. E então o médico lá teve a vê-lo, as análises e não sei o quê. E no fim daquilo disse: olha, é assim, disseram-me que o senhor não faz dietas, nada, é melhor fazer um bocadinho, porque o senhor agora, tive que ver as suas análises, até nem está mal, mas quando o senhor chegar aos 70 anos, é que vai ver como elas lhe mordem. E o meu pai olhou para o senhor e disse: senhor doutor, eu tenho 85, mas ele quer dizer, eu saio um bocado a ele, portanto, acho que é sempre assim.
1: Alice ainda alimenta sonhos?
0: Sonhos?
1: É importante para si alimentá-los?
0: Olha, há uma coisa muito engraçada, é que, mas as pessoas já me disseram que sim, a gente depois é que não se lembra. Noite. Eu não me lembro nunca de sonho nenhum. Acho que não sonho, as pessoas dizem sonha-se, mas depois esquece. Eu acho que todos nós temos sonhos.
2: Não, no sentido da utopia. Alimenta alguma utopia? Algum sonho no sentido não do sonho do sono,
0: não,
2: do sonho
0: não,
2: de
0: não,
2: desejo?
0: Não. Uma utopia.
2: Ou um desejo?
0: Ai, já pareces.
2: Já aparecem as
0: já
2: coisas.
0: Já aparecem as misses quando lhe perguntavam essas coisas e dizia: há paz no mundo.
2: Sim, não.
0: Eu também quero a paz no mundo, mas. Não, sabe, eu sou muito do dia a dia e aquilo que eu quero hoje, sei lá se vou querer amanhã, mas amanhã já quero outra, mas alimento-me. Eu acho que tenho sempre coisas para fazer. E é de sempre sonhar, sempre. Quer dizer, mesmo que não sonhe de noite.
2: Porque isso alimenta a criatividade, né?
0: Claro,
2: o criativo é o sonhador.
0: Exatamente.
2: O criativo é um sonhador.
0: E que quer fazer outras coisas. E quer fazer. Pronto, é isso.
2: Vive na Praia da Ericeira,
1: sim,
2: né?
1: Vive na Ericeira. Tem sido testemunha de muitas mudanças, do ponto de vista social e cultural, com a chegada dos estrangeiros, que também têm mais de 50, para viver perto do mar, não é? Descobriram aqui a Ericeira.
0: Como é que... Eu previa disso uma coisa e as pessoas, os amigos meus, riram-se e depois passaram um bocadinho, já está cheia de razão. Porque eu perguntei-lhes assim: qual é a língua que menos se fala na Ericeira? Eles dizem: é o português.
2: Uhum.
0: Ah, portanto, passava um bocadinho. Mas é verdade, quer dizer, brasileiros são as casmães. Desculpa. Mas quer dizer, mas é. Está bem que é português, mas é de outro lugar. E depois outra, russos, também. E depois outra, que eu ainda, essa não percebo mesmo, que é o nepalês. Há tipos do Nepal aqui, em qualquer esquina. Pronto, está bem, coitados, aceitam qualquer trabalho, deve ser por isso, com certeza, isso é mal pago.
1: Como é que Alice descreve então o panorama sociocultural de Ericeira?
2: Pode fazer uma narrativa literária, né? Uma narrativa. Já pensou em escrever sobre isso? Ou já escreveu sobre isso?
0: Não.
2: Sobre essa transformação?
0: Estou sempre a dizer que estou sempre a escrever sobre isso. A Ericeira é assim uma terra engraçada. Às vezes é estranho, às vezes está muito diferente agora do que eram os anos quando eu vinha para cá, mas muito diferente. Depois. Mas depois, é isso, como tem muitos estrangeiros. Os estrangeiros também vão moldando a terra. Aquela terra é mais estrangeira que nossa, não é? Porque, mas é uma terra onde há tudo, onde as pessoas se tratam bem. E depois há uma coisa na Ericeira que não há nada que pague, que é a tranquilidade. A gente pode andar na rua às 3, 4, 5 da manhã, sozinha, e não acontece nada. E, portanto, isso é daquelas coisas que a gente não encontra mais lado nenhum, acho eu. Ou pelo menos temos que ir com cuidado. Aqui não, qualquer hora da manhã. Eu, como digo, ando muito na má vida porque vou para o bar e às vezes saio de lá mais ou menos quando ela fecha, e ela fecha aquilo por volta das 2 horas ou isso. E é como se fossem 3 da tarde. Eu venho para casa. O mais que pode acontecer, como eu ando sempre muito carregada com o meu saco, é perguntar a quem quer ajuda. Porque isso é das coisas boas que a Ericeira tem e que a Ericeira sempre teve.
2: Por isso que muitos estrangeiros, inclusive com muitos mais de 50 anos, estão a escolher a Ericeira para viver esse último capítulo da vida.
0: Exatamente,
2: né?
0: Porque ao menos têm uma vida em liberdade.
2: Isso. E nós na associação acreditamos muito na riqueza das pontes, né?
0: Exatamente.
2: Para estrangeiros que realmente estão comprometidos com a integração, que estão a estudar o português, que estão a tentar integrar-se, nós estamos oferecendo bastante apoio nesse sentido para fazer pontes comunitárias, né?
0: Estrangeiros aqui, como disse, há uma empregada de um café, ali na Ericeira, que é brasileira. E está-me sempre a dizer: Dona Alice, dê-lhe de arranjar um viúvo rico. E eu explico-lhe: viúvo não, porque coitadinho, o viúvo está sempre a pensar na morte, essa que era boa. Casar também não dá jeito. Divorciado. Arranjado um viúvo divorciado e com dinheirito.
2: A esses estrangeiros que estão a viver um sonho português depois dos 50 anos, enviamos um convite. Pedimos licença aos nossos ouvintes para falar durante 3 minutos em inglês para os estrangeiros que estão ainda a aprender português. Um convite na voz da nossa representante em São Paulo, que nos gravou essa mensagem, Luciana Liviero.
3: Yes, of course. Well, I would invite everyone that is listening to us, trying, struggling a bit to understand the Portuguese, join 50 plus all, pay attention to our meetings and activities that we are promoting more and more each day, so that you can learn more about the country, about the language, and exchange and connect. And do the bridges, as we call here. Come, talk to us. We are ready to ready, and we will appreciate very much to exchange our experiences with you guys and languages, knowledges, of course. So come enjoy 50 plus all. There's a big space waiting for you guys.
2: Alice, entre o passado, yes, que é matéria-prima de histórias, o presente que sempre nos escapa, e o futuro que é sempre incerto, se uma pessoa hoje está nos seus 50 anos, nascida no Brasil, vivendo na Ericeira, apresentando um programa em português com português, pedisse a Alice um conselho, uma história, um exemplo de vida depois dos 50 anos, ou desta longevidade que vai permitir chegar assim, como Alice, aos 83, vital, com uma voz e uma mente adolescente, que conversa teria com essa pessoa?
0: Eu conselhos...
2: Só vendendo?
0: Não, havia um amigo meu que dizia, e estava cheio de razão, que eu nunca dou conselhos a ninguém, porque se são bons, esquecem-se logo. E se são maus, culpam-me toda a vida. Não é de que eu conselhos também não dou a ninguém. Agora, quero dizer, o que é que a gente pode dizer às pessoas que vivam verdadeiramente o presente, pensando no futuro, aí está, e não esquecendo o passado, pronto, já agora aprendemos estas coisas, mas sobretudo o viver mesmo, viver com as pessoas, agir, trabalhar, não ficar parada, interessar-se pelo que se passa à volta. Se puder mudar alguma coisa para melhor, com certeza, se não puder, deixe estar como está. Mas é isso, é estar ativo e não dizer, ah, coitadinha de mim, já tenho 80 e tal, agora já não faço nada. É estar ativo, a atividade e prolonga a vida. Tenho a certeza absoluta que se me tivesse deixado ir abaixo quando me disseram que eu tinha pouco tempo de vida, que eu tinha morrido logo. Portanto, é preciso é a gente acreditar que nós, o futuro é nosso e nós fazemos dele aquilo que quisermos.
2: Obrigada, Alice Vieira. Obrigada. Foi um prazer essa conversa consigo. Também tivemos a produção da Cel Galiza, que nos ajudou na produção hoje, da Verônica Hartmann, que também está no estúdio e nos ajudou na produção. Muito obrigada a presença das duas. E se você está na faixa dos 50 anos de idade, nós também queremos contar consigo. Se tem alguma dúvida que não tem coragem de perguntar a ninguém, pergunta sobre qualquer tema relacionado com família, trabalho, relacionamentos depois dos 50. Se tem alguma sugestão de tema para programa que queira partilhar conosco, pode enviar um e-mail para comunidade@50plusall.org.
1: Se quiser partilhar a sua história ou sentimento vivido depois dos 50, pode também enviar uma gravação por WhatsApp para 912950509. Eu vou repetir, 912950509. A sua gravação pode ser anónima e a sua história poderá ser selecionada como tema do programa.
2: E fiquem conosco, este é um convite do programa 50 Mais Tudo para estarmos juntos no próximo domingo às 11 horas.
1: Vamos atravessar esta ponte da longevidade cercados de mais amigos.
2: Vamos conseguir o reconhecimento social da maturidade como um valor.
1: E vamos escrever a nossa história com mais conhecimento, vitalidade e alegria.
2: E não vamos esperar a reforma para celebrar conquistas em comunidade.
1: E vamos manter a curiosidade para descobrir cada dia como se fosse o primeiro.
2: Muito obrigada por estarem conosco, até o próximo domingo, mas antes, qual a canção que vai embalar o nosso programa de hoje, Bruno?
1: Olha, Cíntia, escolhi para hoje uma canção chamada Changes, de David Bowie. Fala da transformação contínua, da ideia de viver no futuro, encarando a não velhice. É uma celebração da juventude como atitude e não como idade. Vamos ouvir.
2: Tchau.
1: Até para a semana. Até.

0: 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É meio-dia.
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0: 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São 2 horas.
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0: 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São 3 horas.
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0: 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São 5 horas.
1: 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Em alternativa, desligue o sistema de rega automática em alturas de chuva. 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

0: 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São 6 horas.
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0: 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São 7 horas.
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São 8 horas. 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
2: Olá, eu sou Danilo Guzeral e estamos a dar início ao nosso Ponto de Encontro desta semana. Vamos intitular este podcast, ou a mensagem deste podcast, de Não é Impossível. Não é impossível. Deus usou um profeta, Jeremias, e ele convidou-nos, através deste profeta, a chamarmos por Deus. Diz assim: invoca-me, chama-me, e eu te responderei. Anunciar-te-ei coisas grandes, não há impossíveis, coisas grandes e que te estavam escondidas, que tu ainda não sabes. Promessa linda, não é impossível. Não sei como é que tu estás a sentir a tua vida neste momento, mas não é impossível com Deus. Às vezes nós dizemos, isto não dá, isto não pode ser feito. Há palavras e frases como estas que podem fazer tudo parar, além de eliminar a tua criatividade, a tua proatividade. A experiência e o conhecimento muitas vezes nos levam a dizer coisas que sufocam, que apertam o pescoço da aprendizagem, peço perdão, e que tiramos das experiências às vezes dolorosas da vida. Porém, parece que alguns de nós têm o dom, entre aspas, de deixa para lá. Achamos que é perda de tempo tentar de novo alguma coisa ou tentar alguma coisa nova na vida. Deixa para lá, não vale a pena. Então, há alguns anos foi publicado um livro chamado O Deus do Impossível. Todos nós já enfrentamos obstáculos que achávamos impossíveis de serem ultrapassados. Eu creio que todos nós mesmo. Então, um jovem formou-se recentemente na universidade e, obtendo uma média bastante alta e um currículo também invejável. Só que, quando chegou o dia da formatura, ele não pôde receber o diploma porque não tinha mãos para segurá-lo. Ele nasceu sem braços, mas aos 5 anos já sabia dar o nó dos seus sapatos, usar uma tesoura, usar um computador. Os seus pais acreditavam que ele podia. Então, ele fez. E a palavra impossível não fazia parte do seu vocabulário. Sabe, no começo do século

0: 20, alguém teve a ideia de desenvolver o paraquedas. Você não adoraria estar ao lado do inventor quando ele tentou explicar pela primeira vez a sua ideia? Será que consegues imaginar a expressão no rosto das pessoas pela primeira vez ouvir a ideia de se saltar lá do ar, mas com a ajuda de um paraquedas? Enfim, esta pessoa não conhecia a palavra impossível. O inventor, felizmente, não parou de tentar. Claro que ele foi fazendo com sabedoria, correndo poucos riscos no início, mas houve falhas, houve muitas falhas no início, porém ele continuou firme. E por isso acabou por não ser impossível. E hoje há pessoas que saltam de paraquedas de várias maneiras, há desportos ligados com isso. Eu queria te perguntar, é possível? Achas que é possível que tu tenhas uma percepção ainda limitada daquilo que Deus pode fazer em parceria contigo? Há uma promessa na palavra de Deus que diz que tu e Deus juntos farão proezas. Qual é a tua percepção? Olhas para as circunstâncias ou olhas para quem Deus é? Eterno, infinito, todo-poderoso, todo sábio, sempre presente na tua vida para onde quer que tu vás, e a lista continua, a lista dos seus atributos continua. Tu e Deus farão proezas. Eu gostaria de dizer que impossível é o que ainda não foi tentado, é o que ainda não foi tentado. E gostaria de te perguntar se tu hoje gostarias de fazer uma oração, falares com Deus, mesmo no silêncio do teu coração, mas também podes falar audivelmente, no teu secreto. E tu que és single, às vezes com filhos, até com dificuldades financeiras, eventualmente, tu não gostarias de lançares para Deus e dizeres, olha, gostaria de contigo fazer proezas? Ok, fica atento aos contactos que o Levito vai dar, pois não caminhes sozinho. Entre em contacto conosco, porque nós fazemos o impossível de Deus acontecer também através da interdependência. Um grande abraço.
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0: 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São 10 horas.
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Boa noite, bem-vindos. Estamos a iniciar mais uma edição do Câmara Lenta, a darmos as boas-vindas ao verão 2026, 2 horas para relaxar. O melhor da música calma e absoluto no som da RCN. Um bom resto de fim de semana, fiquem bem ligados desse lado. Honras de abertura hoje para os Damn Yankees e este High Enough. Seguimos a nossa viagem de forma calma e tranquila nesta noite de domingo, agora com os Mr. Big e este Just Take My Heart. Sejam bem-vindos.

As primeiras três depois das 10. Este faz parte da banda sonora de Top Gun, Aces Indomáveis, 1986. Pertence aos Loverboy, Heaven in Your Eyes. Pelo meio ainda os Mr. Big, ouvimos Just Take My Heart. E abrimos a sequência com High Enough dos Damn Yankees. Uma ótima noite de domingo, é mesmo para relaxar. Som da RCM em 105.6 FM. Para todo o mundo em rcmafra.pt. Uma boa viagem, se for esse o caso. Seguimos agora com Do I Have to Say the Words, Brian.

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espírito e a mente em sintonia absoluta. Estão com o Câmara Lente a dar-nos as boas-vindas ao verão 2026. Por aqui as melhores baladas da rádio até bem perto da meia-noite. Por mais três, Sorry Is All I Can Say dos Stage Dolls. Pelo meio ainda The Storm com To Have and To Hold, o álbum Eye of the Storm. E abrimos a sequência com Bryan Adams. Ouvimos Do I Have to Say the Words. Um bom resto de fim de semana. Fiquem bem ligados desse lado. Obrigado pela companhia. Agora com os ZZ Top.

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Tem aqui a forma mais calma e tranquila de terminarem o vosso fim de semana. Domingos 10, meia-noite, som da RCM em 105.6 FM. Este é o Câmara Lenta para quem gosta de música calma. Começamos com Rough Boy, um clássico dos ZZ Top. E este I Still Think About You dos Danger Danger.

mundo da música calma sob escuta até bem perto da meia-noite. Este é o Câmara Lente na RCM. 2 horas para relaxar. Um bom resto de fim de semana. Acabamos a sequência com When I Look Into Your Eyes dos Firehouse. Ainda Mama, I'm Coming Home de Ozzy Osbourne. E abrimos com Send Me an Angel dos Scorpions. Final da primeira hora desta sessão de hoje. Espero que continue tudo muito bem e tranquilo desse lado. Vamos até às 11, primeiro com Love Is On The Way dos Sagan Kick. Logo depois, When I See You Smile dos Bad English.

0: 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São 11 horas.
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Mais uma vez, boa noite, bem-vindos. Estamos de regresso para a segunda hora do Câmara Lenta de hoje. O mundo da música calma sob escuta no som da RCM. Estamos em 105.6 FM, emissão online para todo o mundo em rcmafra.pt. Uma ótima noite de domingo. Começámos depois das 11 com este Until the End of Time, os Foreigner, o álbum Mr. Moonlight. Agora vamos descer até 1986, mais um clássico destas sessões aos domingos à noite. Chama-se Take My Breath Away, os Berlin.

Tem aqui a forma mais calma e tranquila de terminar o vosso fim de semana. Este é o Câmara Lenta para quem gosta de música calma. Domingos 10, meia-noite, 2 horas para relaxar. Primeiros sons depois das 11 com os REO Speedwagon e este Can't Fight This Feeling. Ainda Take My Breath Away dos Berlin, banda sonora de Top Gun em 1986. E abrimos com Until the End of Time dos Foreigner, o álbum Mr. Moonlight. Seguimos agora com a banda de Steve Perry, os Journey. É uma grande balada para ouvir nesta sessão de hoje. Chama-se Fight.

Noites tranquilas de domingo, com o melhor da música calma, a dar-nos as boas-vindas ao verão 2026. Começamos com Faithfully, dos Journey, de Steve Perry. Ainda os U2 de Bono Fox com One. E este fantástico This Ain't a Love Song, dos Bon Jovi, o álbum These Days. Uma ótima noite de domingo, um bom resto de fim de semana. Seguem-se os Tears for Fears. Esta chama-se Secrets.

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Provavelmente tem aqui as melhores baladas da rádio todos os domingos, 10h30. Por mais 3, começamos com Secrets dos Tears for Fears. Ainda Timur com Yes. E este Stuck on You, um clássico de Lionel Richie, o ano de 1983. Estamos a entrar na reta final desta sessão de hoje. O mundo da música calma sob escuta até bem perto da meia-noite. Segue-se agora Ronan Keating com If Tomorrow Never Comes. Caminho da meia-noite.

Praticamente nas despedidas, começámos com If Tomorrow Never Comes, de Ronan Keating. And the Groovy Kind of Love, um clássico de Phil Collins. Este Don't Dream It's Over, tema de 1987 para os Crowded House. É assim o final de mais uma edição do Câmara Lenta para quem gosta de música calma. Domingos 10, meia-noite, 2 horas para relaxar. Uma boa semana para todos, espero que tenham gostado. Voltamos no próximo domingo a partir das 10. Para o final, deixo-vos com Sting, os Roxy Music e também os Alphaville. Fiquem bem, até para a semana.

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